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2: Ei, para, para, para o seguro. Tem cerveja aí?
3: Tem!
2: E tá gelada?
3: Não.